0: 21 horas e 4 minutos.
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0: 21h28.
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0: 21h57.
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3: 21 horas e 59 minutos.
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3: 22 horas e 1 minuto.
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11: Olá, uma excelente segunda-feira para você. Segunda-feira de muito amor, segunda-feira de muita paixão. Eu sou Kleber Salles e está entrando no ar mais uma edição do nosso Moment Love. Nesse dia 6 de julho de 2026, a partir de agora, as mais românticas, as músicas mais especiais, deixando a sua segunda-feira muito mais especial, sua segunda-feira muito mais soft, né? Com as clássicas do passado, de todos os tempos, na verdade, né? O clássico do romantismo você ouve aqui no Moment Love. Para começar, tem Rick Astley, Cry for Help.

Simple Red. Aqui no nosso Moment Love, para você reviver os seus melhores momentos nesta segunda-feira. Agora tem o som do Scorpions, Wind of Change. Daqui a pouquinho aqui no Moment Love tem Paulinha Esteves com Love in Words, a nossa tradução desta semana, que está bem legal, a primeira tradução desta semana aqui no Moment Love.

0: Suricato com Tons de Blue no Moment Love para fechar a primeira sequência desta segunda-feira. Continue ligado.
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3: 22 horas e 30 minutos.

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4: 22 horas e 32 minutos.
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8: Já estamos de volta aqui no seu rádio com o nosso Moment Love. E a gente vai seguindo agora com o som de Rascal Flatts. What hurts the much?

Angel in My Heart com Your Side aqui no nosso Moment Love. As mais românticas de todos os tempos você curte aqui. Agora tem Marjorie, Este Ano Você Sempre Será.

0: todo o romantismo de Richard Marx. Right Here Waiting, linda canção, hein, que fez muito sucesso no final dos anos 80 e teve até uma versão brasileira também gravada pela dupla sertaneja Leandro e Leonardo. Daqui a pouco a gente volta, depois do intervalo, com o quadro Love in Words, com Paulinha Esteves.
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3: Vinte e três horas e um minuto.
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2: 23 horas e 4 minutos.
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5: E agora mais uma edição do Love in Words com Paulinha Esteves no seu rádio, traduzindo mais uma belíssima canção para você entender o significado da letra.
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Elton John e Paul Young aqui no Moment Love. In Your Puppet. Mais um super sucesso aqui no nosso Moment Love. Agora tem Lia com Garotas Choram Demais, dando sequência aqui ao nosso Moment Love desta segunda-feira. Essa música fez muito sucesso no ano de 2003. Primeiro hit da cantora Lia Soares, Garotas Choram Demais.

0: Aí o som de Redbone aqui no nosso Moment Love. Come and get your love. Fechando aqui mais uma sequência. Daqui a pouco eu volto com o último bloco do Moment Love desta segunda-feira. Não saia daí.
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3: Outono. 23 horas e 29 minutos.
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0: As melhores, as músicas que tocam o seu coração, tocam no Moment Love. Agora com a Zizi Posse, a gente abre o nosso último bloco de hoje. Per Amore. Ótima segunda-feira para você.

Roberta Sá. Para você, no nosso Moment Love, as músicas mais apaixonantes de todos os tempos. Agora vem chegando o som de Chicago com Glory of Love, tema do filme Karate Kid de 1986.

0: 23 horas e 59 minutos.
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0: Vinte e três horas e 59 minutos.

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6: Meia-noite e 2 minutos.

0: Olá, boa noite. Como vai você? Tudo bem? Ah, está começando a partir de agora o nosso programa Love Songs. Na apresentação, eu, J. Barros, com você. Muito obrigado pelo carinho, você em casa, no carro, no trabalho. Você aí, bem grudadinho no seu aparelho de celular, ouvindo a nossa rádio Urbis FM.
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0: 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Apresentação, eu, J. Barros, com você.

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1: Meia-noite e 26 minutos.
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1: Meia-noite e 29 minutos.
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Obrigado! E aqui na esquerda, nosso guitarrista Max Viana.

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0: meia-noite e 56 minutos.
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0: 1:29.
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2: Uma hora e 31 minutos.
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0: Uma hora e 56 minutos.
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2: 1 hora e 59 minutos.
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3: 2:02.
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0: 2 horas e 30 minutos.
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0: 2 horas e 34 minutos.
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0: 2 horas e 57 minutos.
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4: 3:01.
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4: 3:01.
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0: 3 horas e 29 minutos.
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0: 3:33.
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0: 3:56.
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4: 3:59.
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4: 4:01.
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4: 4:01.
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2: Alô, gente! Opa! Chegamos com mais um Baú Sertanejo. Como é que tá aí, turma boa? A partir de agora tem Baú Sertanejo na sua comunicação, Diego Ferrari, com você, onde você estiver. Ó, um beijo pra você, tá bom? Tá ligado com a gente? Tá onde você estiver, sinta-se sempre à vontade pra gente tocar o seu som. Pra começarmos, já tem essa aqui. Aumenta o som, Baú Sertanejo. Já está no ar!
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0: Baú Sertanejo, sempre com as melhores pra você aqui. Não sai da sintonia, já já tem mais pra você.
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3: 4:17.
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1: 4:19.
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0: O sertanejo, uma sequência melhor do que a outra aqui pra você ouvir, curtir e relembrar. Daqui a pouco tem mais, não sai daí não.
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2: 4 horas e 34 minutos.
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4: Quatro horas e 37 minutos.
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6: Muito bem, de volta com o Baú Sertanejo. Aumenta o som.

0: O sertanejo, sempre com as melhores pra você aí de todos os tempos. Não sai daí não, depois do intervalo a gente volta.
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2: 4 horas e 51 minutos.
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2: Quatro horas e 54 minutos.
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0: Muito bem, de volta com o Baú Sertanejo, aumenta o som.

0: Compadre.
1: Oi, senhor.
0: Você já assuntou tanto que vida de rico é complicada?
1: É, de vera. Vida de rico é muito difícil. Não tem pra morrer, né, compadre?
0: Não tem pra morrer, aí o rico tem uma vertigem.
1: Dá um desmaio.
0: Só futar do infarto do miocárdio.
1: Curuze.
0: E pomposamente venha falecer.
1: Ai, marvado. Mas isso é pura complicação, né, não, compadre?
0: Pobre não. Pobre só afundou, aí o rico tem uma vertigem.
1: Dá um desmaio.
0: Só futar do infarto do miocárdio.
1: Curuze.
0: E pomposamente venha falecer.
1: Ai, marvado.

0: Nessa questão do fumo aí, compadre, acho que tem um empate. Porque rico ou pobre, sendo pitante, onde vai levar fumo, né, compadre?
1: É, leva fumo mesmo, compadre.

0: compadre. Não sendo uma má pergunta, o que vier a ser procriação, compadre? Será criação de porca, compadre?
1: Deixa de ser rudo, compadre. Procriação é o seguinte. Vamos com o senhor dar uma brincada assim mesmo, de acordo, mas é. Acomode. Daí uns dias começa a ficar mais bonita.
0: Fica bonita.
1: Vai ficando assim, briosa.
0: Fica briosa.
1: Fica fortona.
0: Fortona.
1: 9 meses depois, botou com o buguelo. Isso aqui é procriação.
0: Uai, compadre. Antônio lá em casa, mas ainda tá procriando sem base.
1: Não tô bem acreditando, compadre, mas em todos os casos, benzo a Deus. Meus parabéns.

0: danado de bom, hein, compadre?
1: É verdade.
0: E eu morro de dó dos ricos, cambada de besta. Like a mulher por mó dinheiro, compadre.
1: É bobo demais.

0: Mineirinho peitudo, hein, compadre?
1: É birrento, senhor. O homem tem tupete mesmo.
0: Tem tupete, compadre. Ele é de palavra. Ele, quando fala que não paga, não paga, não.
1: É, e ele é duro nas tamancas, viu, compadre?
0: Duro, inclusive, pra cozinhar. O povo lá de Riba danou com ele. Ele meteu o pé no toco, falou, não pago. E pelo que eu sei, não pagou, não.
1: É, e ele quando fala que não paga, ele não paga mesmo.
0: Não, não adianta ficar ganjando aquilo que ele não paga. Aquilo é da pá virada. É da zona da mata.
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5: Estamos de volta com o Baú Sertanejo, trazendo para você as grandes emoções do sertanejo.

0: Beijo no seu rádio, não sai da sintonia, já voltaremos com mais.
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1: Cinco horas e 27 minutos.
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3: Eita, moda boa é essa aí que tá chegando aqui no nosso Baú Sertanejo.

0: Valeu, rapaziada! Essas são as últimas de hoje aqui do nosso Baú Sertanejo. Queremos agradecer de coração a tua audiência, a tua companhia. Voltaremos aí na próxima edição com mais Baú Sertanejo.
1: 5:39.
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1: 5:41.
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0: Alô, gente! Opa! Chegamos com mais um Baú Sertanejo. Como é que tá aí, turma boa? A partir de agora tem Baú Sertanejo na sua comunicação, Diego Ferrari, com você, onde você estiver. Ó, um beijo pra você, tá bom? Tá ligado com a gente? Pra onde você estiver, sinta-se sempre à vontade pra gente tocar o seu som. Pra começarmos, já tem essa aqui. Aumenta o som, Baú Sertanejo. Já está no ar!
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0: Baú Sertanejo, sempre com as melhores pra você aqui. Não sai da sintonia, já já tem mais pra você.
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3: Cinco horas e 57 minutos.
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0: 6:03.
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0: Eu acho que você tem que mandar aquela mensagem. Mas manda o que está no seu coração.
1: Porque se fosse eu falaria mais ou menos assim.
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0: 6:25.
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1: 6:31.
2: Cavalo, touro pula rodado, cachaça boa é nacional e uísque tem que ser importado. 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

0: Sua coisa, é safadão.
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0: essa, Vanessa?
1: Que louco!
0: Tem doido.
2: Chame.
3: 6:49.
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2: 6 horas e 59 minutos.
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2: Sete horas e três minutos.
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2: Sete horas e três minutos.
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1: Olá, uma ótima terça-feira para você. Hoje, dia 7 de julho de 2026, eu sou Kleber Salles e está entrando no ar mais uma edição do Café com Notícias. A informação, a notícia chegando até você através da nossa equipe de rádio jornalismo. Café com Notícias no ar a partir de agora. Vamos conferir as primeiras reportagens desta manhã.
2: A decisão da FIFA sobre o cartão vermelho dado para o atacante norte-americano Folarin Balogun está movimentando o mundo do futebol. A Real Associação Belga de Futebol já anunciou que vai contestar a decisão da FIFA em suspender a punição do cartão vermelho e, consequentemente, a suspensão do jogador. A penalidade foi aplicada durante o jogo entre as seleções dos Estados Unidos e da Bósnia-Herzegovina na última quarta-feira. De acordo com as regras da FIFA, o jogador estaria fora da disputa pelas oitavas de final desta segunda contra a Bélgica. Mas em comunicado, nesse domingo, a FIFA disse que a suspensão automática de uma partida do atacante fica suspensa por um período probatório de um ano. Ou seja, nesta segunda-feira, a seleção dos Estados Unidos poderá entrar em campo com o seu time completo para enfrentar a Bélgica. A Associação Belga anunciou ainda que, mesmo diante de questionamentos, a FIFA não deu explicações sobre o caso e, com isso, não restou outra alternativa. A organização disse que vai continuar lutando nas próximas horas, dias e meses em prol da ética, da concorrência leal e dos interesses do futebol. Veículos como The New York Times e Reuters notificaram que a decisão é fruto de uma interferência do presidente dos Estados Unidos, Donald Trump, que teria telefonado para o presidente da FIFA, Gianni Infantino, para que revisasse a expulsão. Também no domingo, Trump escreveu em uma rede social: "Obrigado à FIFA por fazer o que era certo e reverter uma grande injustiça." A reversão do cartão vermelho também surpreendeu a UEFA, a União das Associações Europeias de Futebol, que classificou como inédita, incompreensível e injustificável. Para a entidade, a revogação do cartão vermelho ultrapassou todos os limites, já que a aplicação não admite exceções, muito menos em meio a um torneio em que vários outros jogadores já estiveram na mesma situação e cumpriram suas suspensões regularmente. A decisão do Comitê Disciplinar da FIFA motivou o comentário também do ex-presidente da entidade, Joseph Blatter. Segundo ele, cartões vermelhos não são revertidos por ligações políticas, mas sim por regras, evidências e órgãos independentes. Da Rádio Nacional em Brasília, Sayonara Moreno.
3: A Câmara aprovou na última quarta-feira o requerimento de urgência a um projeto de lei que reduz a área de proteção ambiental da Baleia Franca, em Santa Catarina. É uma área de 130 quilômetros de extensão na costa catarinense, vai ali do finzinho de Florianópolis, quase em Palhoça, passando por Garopaba, Imbituba, Tubarão, chegando até Balneário Rincão. Essa área foi demarcada nos anos 2000 para proteger a natureza nessa faixa de terra e também o mar, principalmente a baleia franca, que está ameaçada de extinção e de tempos em tempos vem da Antártida para se reproduzir por aqui. O Stefano Diniz, que é chefe da APA da Baleia Franca, explica que os riscos não são só para a vida marinha, mas para a região como um todo.
4: Não existem bem menos de 1.000 indivíduos de baleias que existem. Na parte terrestre da APA da Baleia Franca também existem espécies em risco de extinção, né? Vou dar exemplo aqui de uma espécie de planta e de uma espécie animal. A planta é o butiá, ele só vive aqui e ele não cresce muito. Uma outra espécie endêmica, mas de animal, que é o Tropidurus imbituba. É um réptil que só existe no município de Imbituba. São só dois exemplos de uma vasta gama de animais e plantas e ambientes aí que podem se deteriorar
3: Na prática, o projeto quer a redução de mais de 30 mil hectares na região. É excluir toda a parte terrestre da área de proteção, mantendo dentro da APA apenas a parte marinha.

0: da areia naquela faixa em que o mar chega quando está em maré alta, chamada de pré-mar. O local registra a construção de mansões e de casas milionárias, inclusive na faixa de areia e na mata. Construções que desde 2014 são alvo de ações judiciais. Com produção de Daniel Ito, da Rádio Nacional em Brasília, Priscila Mazenotti.
1: O prazo para os candidatos se inscreverem na Prova Nacional Docente 2026 foi prorrogado até esta sexta-feira. O período para pedir atendimento especializado e tratamento pelo nome social também foi estendido até a mesma data. Os pedidos devem ser feitos no momento da inscrição. As inscrições devem ser feitas pelo sistema PND no site pnd.inep.gov.br/pnd. Podem se inscrever estudantes que vão concluir cursos de licenciatura, inscritos no ENAD, o Exame Nacional de Desempenho dos Estudantes, e professores já formados que tenham interesse em dar aulas na rede pública de ensino. A data de pagamento da taxa de inscrição, que custa R$ 85,00, também foi prorrogada até o dia 14 deste mês para os candidatos que não conseguiram a isenção. As provas vão ser aplicadas pelo INEP, Instituto Nacional de Estudos e Pesquisas Educacionais Anísio Teixeira, em 20 de setembro, em todos os estados e no Distrito Federal, e vão contar com questões de formação geral e específica. O resultado final do exame vai ser divulgado em 15 de dezembro. A edição deste ano conta com novas licenciaturas, como teatro, dança, ciências naturais e letras com especialidade em espanhol. A prova nacional docente ajuda estados e municípios a selecionar professores para suas redes de ensino e integra o programa Mais Professores para o Brasil. Com informações da Agência Brasil e supervisão de Fabiana Sampaio, da Rádio Nacional em Brasília, Vitor Mendes.
2: Dados da Organização Mundial da Saúde apontam que a doença pneumocócica, infecção que pode atingir desde os ouvidos até os pulmões, é uma das principais causas de mortalidade infantil por enfermidades infecciosas causadas por vírus ou bactérias que podem ser evitadas por meio da vacinação. Recentemente, o combate a esse tipo de doença ganhou um importante reforço no Brasil com a incorporação do imunizante Pneumovinte ao Calendário Nacional de Vacinação. O infectologista Alberto Chebabo destaca que a vacina amplia a cobertura contra sorotipos relacionados à pneumonia invasiva.
3: O pneumococo é uma bactéria que é causador de pneumonia, entre outras infecções graves, meningite também pode acontecer. Então é uma vacina que protege principalmente contra 20 sorotipos diferentes do pneumococo, dessa bactéria, e principalmente a função é reduzir o risco de pneumonia e infecções invasivas graves por essa bactéria pneumococo, que é a mais comum causa de infecção de pneumonia, tanto na criança quanto no adulto.
2: O SUS também oferece a Pneumo 10 e a 13. O especialista esclarece a diferença entre os imunizantes.
3: A grande diferença é o número de sorotipos que a vacina protege, né? A gente tem, no caso da Pneumo 20, um acréscimo aí de mais ou menos em torno de 20% de proteção em relação à Pneumo 13 e um aumento significativo de proteção em relação à vacina Pneumo 10. Então, com a Pneumo 20, a gente ganha um percentual importante de proteção contra essas doenças pelo aumento de sorotipos protetores da vacina.
2: A nova vacina já está disponível em todo o país. O estado do Rio de Janeiro recebeu um lote inicial de 36.700 doses. Na capital, a vacina está disponível nos Centros Municipais de Saúde, Clínicas da Família e no Supercentro Carioca de Vacinação para crianças de 2 meses até 5 anos. Da Rádio Nacional, no Rio de Janeiro, Solimar Luz.
4: Fique ligado, depois do intervalo estaremos de volta com o segundo bloco do Café com Notícias desta terça.
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6: 7 horas e 13 minutos.
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1: Sete horas e 18 minutos.

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1: Já estamos de volta aqui no Café com Notícias. A informação sempre chegando no seu rádio. Notícias desta terça-feira, 7 de julho de 2026. A gente continua girando a nossa reportagem.
2: Começou a funcionar nesta segunda-feira o Receita Atende, novo canal digital de atendimento ao contribuinte. O serviço vai tirar dúvidas e orientar empresas e cidadãos, tudo em uma única plataforma. Segundo a Receita Federal, a mudança faz parte da modernização dos canais de relacionamento com os contribuintes, mas a transição será gradual. Nesta fase inicial, serão substituídos os assuntos do Fale Conosco. Em uma segunda etapa, será feita a integração dos canais de atendimento por e-mail e por processo digital. No Receita Atende, o contribuinte pode enviar mensagens para esclarecer dúvidas, agendar atendimento presencial e acessar o chat da Receita Federal para regularizar débitos. Mas atenção, para aproveitar todos os serviços ou acessar o histórico completo de solicitações, é necessário realizar o login com a conta gov.br. Para mais informações, basta acessar o site gov.br/Receita Federal. Da Rádio Nacional em Brasília, Renato Ribeiro. O ministro do Supremo Tribunal Federal, Alexandre de Moraes, deu prazo de 48 horas para o Batalhão de Polícia do Exército entregar 8 armas de fogo vinculadas ao ex-presidente Jair Bolsonaro. A decisão de Moraes foi tomada nesse domingo e publicada nesta segunda-feira. O armamento, composto por 5 pistolas, 2 espingardas e uma carabina, deverá ser levado para a Superintendência da Polícia Federal em Brasília. A PF ficará responsável pela apreensão e guarda do material. Na última sexta-feira, Alexandre de Moraes manteve a prisão domiciliar humanitária de Bolsonaro e revogou o porte de arma e o registro de CAC, colecionador, atirador desportivo e caçador do ex-presidente. Moraes determinou ainda a apreensão de 10 armas de Bolsonaro. A defesa do ex-presidente informou ao Supremo que entregou 2 armas à Polícia Federal em abril de 2023, enquanto outros armamentos foram deixados em batalhão de polícia do Exército em Brasília. No mesmo prazo de 48 horas, a PF terá de confirmar a entrega pelo ex-presidente em 2023 de uma carabina e uma pistola da marca Caracal. Jair Bolsonaro foi condenado pelo STF em setembro de 2025 por tentativa de golpe de Estado e cumpre pena de 27 anos e 3 meses de prisão. Da Rádio Nacional em Brasília, Renato Ribeiro. O Brasil registrou nos últimos 6 anos um aumento de 125% no número de grupos reflexivos para autores de violência doméstica. A iniciativa orienta ações de responsabilização e de mudança de comportamento de homens que praticam violência contra mulheres. Essa reeducação está prevista na Lei Maria da Penha. Houve um salto de 312 grupos em 2020 para 704 em 2026. Os dados são do CNJ, o Conselho Nacional de Justiça. A participação dos autores nesses grupos é determinada pela Justiça. Segundo o CNJ, as reuniões não são apenas instrumentos de punição ou substituição de pena, mas ferramentas de proteção às mulheres e de transformação de comportamentos. Outros objetivos são reduzir a reincidência e a escalada da violência. Nos encontros, os homens debatem e refletem sobre temas como machismo, relações de poder e abusos. Em agosto, mês em que a Lei Maria da Penha completa 20 anos, o CNJ vai apresentar um documento com propostas para orientar a atuação do Judiciário sobre esses grupos reflexivos. Também será lançado um manual com diretrizes para a implantação, o funcionamento e o monitoramento dessas iniciativas nos tribunais de todo o país. Da Rádio Nacional em Brasília, Renato Ribeiro.
3: A Polícia Civil do Rio de Janeiro realiza a terceira fase da Operação VAR nesta segunda-feira. O objetivo da ação é investigar um esquema de manipulação de resultados em jogos de futebol da Série B do Campeonato Carioca e lavagem de dinheiro. os agentes cumpriram mandados de busca e apreensão na zona oeste da capital fluminense. O jogador Luiz Gustavo Lopes dos Santos é um dos alvos e foi encaminhado à delegacia para prestar esclarecimentos. Ele é investigado por favorecer terceiros em apostas esportivas ao receber um cartão amarelo de forma intencional em partida válida pelo Campeonato Carioca deste ano. As apurações da Operação VAR começaram em 2024, após denúncia da FERJ, Federação de Futebol do Estado do Rio de Janeiro, que apontou indícios de fraudes em diversas partidas. Segundo a Polícia Civil, as investigações prosseguem para identificar todos os envolvidos no esquema criminoso, além de aprofundar a apuração sobre o papel de cada um e reunir novos elementos que comprovem a responsabilização dos investigados. Da Rádio Nacional no Rio de Janeiro, Priscila Terezo. Interessados em uma vaga no ProUni, o programa Universidade para Todos, que oferece bolsas de estudos no ensino superior, devem ficar atentos. As inscrições para o segundo semestre começam amanhã. Para concorrer ao processo seletivo, o estudante precisa ter completado o ensino médio e ter participado das edições de 2024 ou do ano passado do Enem, Exame Nacional do Ensino Médio, com no mínimo 450 pontos na média das provas e sem zerar a redação. Também é necessário atender a pelo menos uma das seguintes condições: ter feito o ensino médio todo em escola da rede pública, ou ter estudado o ensino médio total ou parcialmente em escola particular, na condição de bolsista integral ou parcial, ou ser pessoa com deficiência, ou ser professor na rede pública de ensino, caso deseje concorrer aos cursos de licenciatura e pedagogia destinados à formação do magistério da educação básica. Nesse último caso, não se aplica o limite de renda exigido aos demais candidatos. As inscrições são gratuitas e feitas exclusivamente pela internet, por meio do Portal Único de Acesso ao Ensino Superior, até sexta-feira, 10 de julho. No momento da inscrição, o candidato deve optar por concorrer às bolsas destinadas à ampla concorrência ou aquelas destinadas à implementação de políticas afirmativas referentes às pessoas com deficiência e autodeclaradas indígenas, pardas ou pretas. Importante destacar que o edital do ProUni não permite a inscrição para quem declarou ter participado do Enem na condição de treineiro, ou seja, quem fez as provas do exame antes de concluir o ensino médio. O resultado da primeira chamada do ProUni está previsto para 15 de julho. Da Rádio Nacional no Rio de Janeiro, Priscila Terezo.
4: No Peru, o candidato de esquerda, Roberto Sánchez, reconheceu a derrota para a conservadora Keiko Fujimori, 3 dias depois da confirmação oficial do resultado das eleições. Durante a apuração, Sánchez chegou a denunciar fraude e tentou anular parte dos votos, mas agora afirmou que respeita a decisão das autoridades eleitorais. Keiko venceu o segundo turno por menos de 50 mil votos e assume a presidência em meio à crise política que já levou o Peru a ter 8 presidentes nos últimos 8 anos. Em Cuba, um novo apagão geral deixou toda a ilha sem energia nesta segunda-feira. É o terceiro colapso do sistema elétrico em apenas 6 meses. A empresa estatal de energia informou que as causas ainda estão sendo investigadas. O país enfrenta uma grave crise energética agravada pela escassez de combustível e pelos impactos das sanções dos Estados Unidos. O Hamas anunciou que vai deixar o governo civil da Faixa de Gaza, abrindo caminho para um comitê palestino responsável pela administração do território. O grupo diz que a decisão busca reduzir o sofrimento da população e facilitar a reconstrução da região. Apesar do cessar-fogo, novos ataques israelenses deixaram mortos e feridos nesta segunda-feira. No Sri Lanka, uma rebelião em uma penitenciária deixou pelo menos 25 detentos e 4 agentes penitenciários mortos. O confronto começou entre facções rivais ligadas ao tráfico de drogas. Mais de 100 presos foram hospitalizados e a situação só foi controlada após o reforço das forças de segurança. Com informações da agência Reuters, da TV Brasil, em Brasília, Maíra Guedes.
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5: 7:28.
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1: 7:33.
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5: Muito bem, já estamos de volta no Café com Notícias desta terça-feira. As informações chegando no seu rádio.
6: A Procuradoria-Geral da República pediu nesta segunda-feira que o senador Flávio Bolsonaro, do PL do Rio de Janeiro, seja ouvido no inquérito em que é investigado por calúnia contra o presidente Lula. O parecer do procurador-geral Paulo Gonet foi encaminhado ao ministro do Supremo Tribunal Federal, Alexandre de Moraes, que é o relator da ação. Para Gonet, Flávio Bolsonaro pode apresentar retratação de suas falas, possibilidade permitida em lei que poderia isentá-lo de eventual condenação. O procurador-geral ainda indicou que um inquérito deve retornar à Polícia Federal para a realização de oitiva com o senador. No mês passado, a Polícia Federal indiciou o senador Flávio Bolsonaro por calúnia contra o presidente Lula. A PF investigou uma postagem feita por Flávio Bolsonaro nas redes sociais em janeiro deste ano. O senador disse que Lula seria delatado pelo ex-presidente da Venezuela, Nicolás Maduro, que foi sequestrado pelos Estados Unidos, e que o presidente brasileiro estaria envolvido em crimes internacionais. A reportagem entrou em contato com a assessoria de Flávio Bolsonaro, mas até o momento não obteve retorno. Com informações da Agência Brasil, da Rádio Nacional em Brasília, Gésio Passos.
7: Uma onda de incêndios florestais na Europa forçou a evacuação de mais de 10 mil pessoas no interior da França. A União Europeia enviou reforço internacional para o combate às chamas. Cerca de 20 incêndios de grandes proporções ocorrem simultaneamente nesta segunda-feira nas regiões sul e sudeste da França. Na região litorânea do Mediterrâneo, na fronteira com a Espanha, a situação é a mais preocupante. Mais de 700 bombeiros e 9 aviões não conseguiram controlar o fogo, relatou o ministro do interior da França, Lohan Nunes. Um prefeito local, Pierre Regnault, afirmou que a situação permanece instável. O fogo já consumiu 4.500 hectares e moradores de 26 municípios foram orientados a evacuar a região e encaminhados para abrigos. Uma etapa do Tour de France, que passa próximo ao local dos incêndios, foi fechada ao público. Outros 2 mil bombeiros atuam nas demais regiões afetadas. A presidente da Comissão Europeia, Ursula von der Leyen, deslocou 4 aeronaves de combate a incêndios da Suécia e de Chipre para reforçar a operação. Segundo a agência Reuters, do lado espanhol da fronteira, o incêndio devastou 2.200 hectares e centenas de pessoas foram evacuadas. As autoridades catalãs informaram que o fogo já estava controlado nesse final de semana. Da Rádio Nacional em São Luís, Gabriel Correa. Milhares de pessoas se reuniram nas ruas de Teherã nesta segunda-feira para mais um dia do cortejo fúnebre do Ayatolá Ali Khamenei. A cerimônia foi marcada por protestos contra os Estados Unidos e Israel. O líder iraniano havia sido morto no primeiro dia dos ataques norte-americanos e israelenses no final de fevereiro. As cerimônias fúnebres acontecem oficialmente desde sexta-feira, quando delegações estrangeiras chegaram a Teherã. Nesta segunda, a procissão estava prevista para durar cerca de 12 horas, percorrendo um trajeto de 10 quilômetros pela capital iraniana. O veículo que transportava o corpo do Ayatolá, além de outros 4 corpos e familiares, parou na Praça Azad, uma das principais áreas públicas de Teherã, onde foi cercado por dezenas de milhares de pessoas. Muitas delas atiraram pedras contra um outdoor com a imagem do presidente dos Estados Unidos, Donald Trump. Também exibiram faixas com ameaças ao norte-americano e queimaram bandeiras dos Estados Unidos e da Inglaterra. Segundo a agência Reuters, o vice-presidente norte-americano J.D. Vance e o primeiro-ministro de Israel, Benjamin Netanyahu, também foram alvo dos protestos. As cerimônias fúnebres devem durar uma semana. O cortejo segue para a cidade de Homs nesta terça-feira e depois passará por Najaf e Karbala, no Iraque. O sepultamento está previsto para quinta-feira, de volta ao Irã, em Meshed, cidade próxima à fronteira com o Afeganistão. Da Rádio Nacional em São Luís, Gabriel Correa.
8: O número oficial de mortos após os 2 terremotos que atingiram a Venezuela no dia 24 de junho subiu para 3.342 pessoas. Os dados são do presidente da Assembleia Legislativa da Venezuela, Jorge Rodrigues. Já na lista colaborativa que reúne os relatos de desaparecidos, ainda constam 30 mil nomes sem contato. Foram resgatados até agora quase 6.500 pessoas.
7: São quase 17 mil feridos que receberam ou ainda recebem atendimento em unidades de saúde públicas e privadas. Uma quantidade ainda maior de pessoas está desabrigada e foi acolhida em um dos quase 80 acampamentos improvisados que foram abertos. Ao todo, mais de 86 mil famílias foram afetadas pelos tremores na Venezuela. Em relação aos danos estruturais, parece que estão chegando ao número final, pois não houve mudança em relação ao balanço anterior. Foram 190 edifícios que desabaram e mais de 800 construções que foram danificadas pelos dois terremotos. Da Rádio Nacional em São Luís, Gabriel Correa.
0: Publicidade, inaugurações de obras e contratações de shows por agentes públicos estão entre as proibições para evitar a promoção de candidaturas antes das eleições de outubro. É que começou o período do defeso eleitoral, que vai até 25 de outubro, dia do segundo turno, se houver. O objetivo das regras é garantir a igualdade de competição entre aqueles que vão disputar os votos dos eleitores. O desrespeito ao defeso eleitoral pode levar a multas e cassação do registro ou do diploma do candidato, e com a possibilidade de eventuais sanções por abuso de poder político. Os eleitores devem ficar atentos e denunciar, diz o especialista em direito eleitoral, Alberto Rolo.
9: O eleitor pode fazer a sua denúncia pedindo providências, pedindo apuração no site, né, da Justiça Eleitoral através do Ministério Público Eleitoral. E assim o eleitor pode colaborar. Agora, lógico, tem que colocar as provas mínimas daquilo que ele está noticiando. Um vídeo, uma foto, alguma coisa que mostre que não é só uma fofoca.
0: Então, até as eleições acabarem, está proibida a publicidade de obras, programas, serviços e campanhas de órgãos públicos, exceto em casos graves e urgentes e com reconhecimento pela Justiça Eleitoral. Da mesma forma, não pode fazer pronunciamento em rede de rádio e TV. Entre outras proibições, estão o repasse de verbas da União aos estados e dos estados aos municípios, além da nomeação ou dispensa de pessoal. Inaugurações de obras e contratações de shows estão proibidos. Nenhum candidato pode participar de eventos desse tipo, explica Alberto Rolo.
9: Então não é só um presidente ou um governador, é qualquer candidato. Então deputados federais, senadores, deputados estaduais, ninguém pode comparecer à inauguração de obra pública agora, né? Esse período já está em vigor.
0: Os canais oficiais dos governos, sites e redes sociais vão ter que excluir informações, nomes, símbolos ou qualquer coisa que permita identificar autoridades. Então tem que tirar tudo do ar. A exceção são os dados que garantam transparência fiscal e acesso à informação. Da Rádio Nacional em Brasília, Gabriel Brum. O mercado financeiro reduziu a projeção de inflação pela primeira vez após 4 meses. O Banco Central divulgou nesta segunda-feira a nova edição do Boletim Focus. A expectativa é que o IPCA, Índice Oficial de Inflação, termine o ano a 5,3%. Na semana passada, a aposta era de 5,33%. Na semana anterior, a sequência de 15 altas seguidas foi interrompida depois que Estados Unidos e Irã anunciaram as negociações para encerrar a guerra. Agora, veio a primeira queda nas projeções. A trégua nos ataques e a melhora nessas expectativas estão relacionadas, segundo o economista César Bergo.
10: Mas não tenha dúvida que isso já refletiu no mercado de petróleo. O petróleo voltou lá para a faixa dos 70 dólares, isso é importantíssimo, já muda as expectativas. Questão também do Estreito de Hormuz ser liberado, você tem questão de insumos, sobretudo para o Brasil, os fertilizantes, isso melhora a perspectiva também do agronegócio aqui no nosso país, aquela pressão, né, de aumento de preço de custo também não está tão presente.
0: Os outros índices do boletim para 2026 não tiveram alteração. Crescimento econômico de 1,99%, dólar cotado a R$ 5,20 e a taxa básica de juros a 14% ao ano. Da Rádio Nacional em Brasília, Gabriel Brum. Mais de 4 mil produtos brasileiros podem ser impactados pelo tarifaço de 37,5% dos Estados Unidos contra o Brasil. Segundo a CNI, a Confederação Nacional da Indústria, isso equivale a quase 15 bilhões de dólares em exportações brasileiras. O tarifaço está em discussão numa audiência pública em Washington, marcada para esta segunda e terça-feira. Segundo a CNI, entre os produtos que podem ser afetados estão ferro guza, usado na fabricação de aço, madeira, granito, açúcar de cana, tabaco, entre outros. O Brasil é o país que mais vende vende esses itens aos Estados Unidos. O presidente da CNI, Ricardo Alban, diz que em termos econômicos e técnicos, esse tarifaço não tem o menor sentido.
11: É porque, como todos sabemos de cor e salteado, o Brasil é deficitário na balança comercial com os Estados Unidos. Nós temos na nossa relação uma relação de complementariedade de capital importância para ambos os lados. Você tem uma ideia, cerca de 11 dos 13 maiores produtos de exportação que serão afetados, eles são, o Brasil é o principal fornecedor para os Estados Unidos, ou seja, também afeta os interesses americanos.
0: Na audiência pública norte-americana, o Brasil vai ser representado por setores do agronegócio, como arroz e café, etanol, calçados, entre outros. O embaixador Roberto Azevedo vai falar em nome da CNI, que acompanha o caso de perto, diz Alban.
11: Repor produtos manufaturados sempre é muito mais complexo do que repor commodities no mercado internacional, porque eles têm especificações de cada país, de cada região, de cada demanda, para que a gente possa compor. Isso nos preocupa bastante e é por isso que nós estamos desprendendo todos os esforços possíveis para termos o melhor resultado também possível. É um desafio grande.
0: São duas taxas, uma de 25% com base numa investigação comercial por supostas práticas anticompetitivas, em que um dos alvos é o PIX. A outra de 12,5% foi proposta com base na acusação de que o Brasil não fiscalizaria a importação de produtos feitos com trabalho forçado. A decisão final está marcada para sair no dia 15 de julho. Da Rádio Nacional em Brasília, Gabriel Brum.
5: Fique ligado, depois do intervalo estaremos de volta com mais informações no nosso Café com Notícias.
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1: 7 horas e 44 minutos.
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1: 7:48.
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4: Último bloco do Café com Notícias desta terça-feira. A informação chegando no seu rádio, notícias deixando você muito bem informado.
5: O Cine Ceará está com inscrições abertas para realizadores que queiram incluir seus trabalhos nas mostras competitivas da edição de número 36 do evento, que acontecerá em novembro em Fortaleza. As inscrições são gratuitas e podem ser feitas até o dia 15 de agosto no site cineceará.com. Na página é possível encontrar o formulário e o regulamento. As obras poderão ser inscritas nas mostras Ibero-Americana de Longas, Brasileira de Curtas e Olhar do Ceará. A Ibero-Americana é dedicada a filmes da América Latina, Caribe, Espanha e Portugal, com no mínimo 60 minutos de duração. A de Curtas Brasileiros precisam ter até 25 minutos e a Olhar do Ceará contempla produções do Estado, tanto em longas quanto em curtas-metragens. Para as três mostras, os filmes precisam ser finalizados a partir de 2025. O 36º Cine Ceará, Festival Ibero-Americano de Cinema, faz uma homenagem aos 300 anos de Fortaleza na sua edição 2026, prevista para acontecer entre os dias 7 e 13 de novembro no Cine Teatro São Luís e no Cinema do Dragão, ambos localizados na capital cearense. Ao longo das últimas 35 edições, foram exibidos mais de 800 filmes de cerca de 30 países. Da Rádio Nacional em São Luís, Madison Euler. A partir desta segunda-feira, a comunidade católica de Pernambuco inicia a celebração de uma das festas religiosas mais tradicionais do país, a festa de Nossa Senhora do Carmo, padroeira do Recife. Esta é a edição de número 330 do festejo, que é coordenado pela Basílica do Carmo, localizada na capital pernambucana. A missa solene e o tradicional hasteamento da bandeira de Nossa Senhora do Carmo no pátio do templo marcou o início da programação, que seguirá até o dia 16 de julho. Na parte da tarde, será celebrada a missa festiva comemorando os 350 anos da Arquidiocese de Recife e Olinda. Nos próximos 11 dias, serão celebradas mais de 100 missas, além de novenas, celebrações especiais e apresentações religiosas e musicais. Os eventos religiosos serão realizados na Basílica e também no claustro do convento. Já a programação cultural acontecerá diariamente, sempre a partir das 7:30 PM, no palco montado no Pátio do Carmo. Entre as atrações estão Lili Trindade, Petrúcio Amorim, as bandas Saint-Tropez, Flor de Mel e Los Cubanos, além dos padres João Carlos, Neto Feitosa e do Frei Damião Silva. No dia da padroeira, 16 de julho, a expectativa é que 300 mil fiéis passem pela região da Basílica ao longo do dia. A programação será aberta às 4 da manhã e encerrada às 4:30 PM com a missa solene campal, seguida da procissão pelas ruas do Recife Antigo. Várias celebrações e momentos religiosos serão transmitidos através do canal da Basílica no YouTube, @TVCarmelo. A programação dia a dia da festa de Nossa Senhora do Carmo já está disponível no Instagram, @BasílicaDoCarmoRecife. Da Rádio Nacional em São Luís, Madison Euler. Estão sendo apuradas as causas do descarrilamento de um trem de minério da empresa Vale, que ia de Paraupebas, no Pará, para São Luís, no Maranhão. O acidente aconteceu na madrugada de domingo no trecho entre as cidades maranhenses de Igarapé do Meio e Vitória do Mearim. Alguns vagões se desprenderam da composição e tombaram. Não houve feridos, mas foram suspensos os serviços de cargas, de minério e de transporte ferroviário de passageiros nos dois sentidos na estrada de ferro Carajás durante o domingo, tanto para quem parte das estações no Maranhão, quanto para quem estava com passagem marcada saindo das estações paraenses. O transporte de minérios foi retomado na manhã desta segunda-feira e as viagens do trem de passageiros da estrada de ferro Carajás serão retomadas nesta terça nos dois sentidos, com partida às 6 da manhã de Parauapebas, no Pará. Os passageiros que não puderam realizar suas viagens entre os dias 5 e 6 de julho podem remarcar o bilhete ou pedir o reembolso do valor pago na compra da passagem no prazo de até 30 dias. Mais informações podem ser solicitadas por meio do canal Alô Vale 0800-285-7000. A estrada de ferro Carajás completou 40 anos de operação este ano. Ela passa por 23 cidades do Maranhão e outras 4 no Pará. São mais de 860 quilômetros de percurso, sendo a maior distância percorrida por um trem de passageiros em terras brasileiras. Em uma única viagem, o número de passageiros pode chegar a 2 mil. No ano passado, mais de 420 mil pessoas utilizaram o serviço de transporte ferroviário da estrada de ferro Carajás. Da Rádio Nacional em São Luís, Madison Euler.
1: A partir da quarta-feira, 8 de julho, os contribuintes podem consultar se têm direito ao cashback, restituição automática do imposto de renda destinada a quem estava isento da declaração em 2025, mas tem valores a restituir. O pagamento da restituição automática será realizado no dia 15 de julho na conta do contribuinte vinculada ao CPF como chave PIX. Segundo a Receita Federal, os valores chegam a cerca de 500 milhões de reais, que devem beneficiar 4 milhões de contribuintes. O chamado cashback é destinado para quem não estava obrigado a entregar a declaração de 2025, não apresentou declaração por iniciativa própria, teve imposto retido na fonte em 2024, possui valores de até R$1.000 para restituir e tem chave PIX vinculada ao CPF em situação regular. A consulta estará disponível a partir das 9 da manhã da quarta-feira. Para garantir o recebimento dos valores, os contribuintes devem providenciar uma chave PIX vinculada ao CPF. O lote especial de restituição automática não integra o calendário regular das restituições e será pago em parcela única no dia 15 de julho. Da Rádio Nacional em São Paulo, Sara Kines.
6: A propaganda de pré-candidatos dentro de seus partidos está liberada a partir deste domingo. De acordo com a regra eleitoral, políticos podem fazer propaganda intrapartidária entre filiados e delegados em busca de apoio a seus nomes nas convenções. Ainda não se trata de campanha eleitoral aberta ao público e está vedado o uso de rádio, televisão e outdoor. As convenções partidárias começam no dia 20 de julho e seguem até 5 de agosto. É neste período em que os partidos políticos e federações definirão os nomes dos candidatos e candidatas aos cargos de presidente e vice-presidente, governador e vice-governador, senador, deputado federal e deputado estadual ou distrital. A campanha eleitoral para o público em geral tem início no dia 16 de agosto. Até lá, pré-candidatos estão proibidos de pedir voto publicamente ou manifestar expressões que tenham esse sentido. O primeiro turno das eleições será em 1º de outubro e o segundo em 25 de outubro. Da Rádio Nacional em São Paulo, Sara Kines.
4: Termina aqui a edição desta terça-feira do nosso Café com Notícias. Com a apresentação e a produção de Kleber Salles e com a participação da nossa equipe de rádio jornalismo, o Café com Notícias volta amanhã. Um forte abraço para você e até lá.
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8: 7 horas e 57 minutos.
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9: 7:59.
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4: Futebol e das celebridades está em polvorosa. A comentarista Ana Thaís Matos causou um verdadeiro burburinho nas redes sociais após alfinetar Neymar ao vivo na Globo durante a transmissão da partida entre Brasil e Noruega. A jornalista ironizou a atitude do jogador, o que gerou uma enxurrada de críticas e ataques por parte dos fãs do craque. A polêmica se intensificou quando Ana Thaís expôs um hater, chamando-o de homem feio e burro, reacendendo o debate sobre a liberdade de expressão no jornalismo esportivo e a reação dos torcedores. A atitude da comentarista dividiu opiniões, com muitos defendendo seu direito de criticar e outros condenando a forma como ela se expressou. Enquanto a discussão esquenta na internet, o episódio mostra como a paixão pelo futebol e a figura de Neymar ainda geram reações intensas, transformando cada comentário em um prato cheio para as fofocas do dia. O climão entre a comentarista e os fãs do jogador promete render ainda muitos capítulos.
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5: 8 horas e 8 minutos.
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7: Bom dia!
8: Bom dia, bom dia, bom dia, minha gente! Está começando no seu rádio mais um Manhã Mais Que Demais. Eu sou Kleber Salles, estou chegando na área. Estou chegando por aqui, viu? E até nas próximas duas horas, né? A gente vai levando o melhor da sua manhã para você aqui, da nossa manhã para você, né? Nesta terça-feira, hoje 7 de julho de 2026, uma excelente terça-feira para você que tá aí nos acompanhando, tá em casa, tá no trabalho, né? Você que tá aí de férias, tá curtindo a terça-feira ao som aqui da nossa melhor rádio. Muito obrigado pela companhia de sempre, pela audiência. Manhã Mais Que Demais, te acompanhando, te deixando mais feliz aí, viu? Olha, hoje nós comemoramos o Dia Mundial do Chocolate. É, rapaz, olha só. Dia também da língua Swahili, é isso? É a língua Swahili. Muito bem, então tá aí, são as comemorações aí do dia 7 de julho. E a gente vai

seguindo, vai começando aqui o nosso Manhã Mais Que Demais. Tem muita música boa pra rolar, viu? Muito sucesso, né, pra você que tá acompanhando a gente aí, curtindo essa manhã de terça-feira. Semana tá só começando e o Manhã Mais Que Demais também tá só começando, né? E a gente vai abrindo aqui os trabalhos com Matheus e Cauã, viu? Matheus e Cauã chegando e a Ana Castela com Ilusão de Ótica. Na sequência também tem Tonic Man. É, Tonic Man, 18 Up, aqui na nossa manhã de terça-feira. Mas a gente começa com o Matheus e Cauã por aqui, né? É, e Ana Castela, a boiadeira. Ilusão de Ótica. Muito bom dia pra você.

0: Obrigado, gente.
1: Incrível.
0: Obrigado, meu parceiro.
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Meu Pitbull com Kisha Timber na programação do nosso Manhã Mais. Que demais! Bem legal esse som, hein? 2013, rapaz, como o tempo passa, hein? Tempo voa, viu? Essa música parece que foi ontem que era sucesso, era lançamento, né? Henrique Juliano, A Maior Saudade, música de 2021, outra que parece que foi ontem também que saiu, né? Que lançou. E a gente vai seguindo em frente com os grandes sucessos de todos os tempos. Tem Wesley Safadão e Natanzinho Lima.

0: Michel Teló com Metamorfose Ambulante, fechando a primeira sequência do Manhã Mais Que Demais por aqui. Teve Roberta Tiepo também, né? Com Fico Assim Sem Você. Roberta Tiepo, que é radialista também, né? É, tem uma voz linda também no rádio. Daqui a pouco a gente volta com mais músicas no nosso Manhã Mais Que Demais. É a sua manhã de terça, né? Terça-feira, minha gente. Obrigado pela companhia, pela audiência. Vamos seguindo, hein? Já já eu volto.
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3: 8:31.
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15: O cantor Zé Felipe amanheceu arrependido após uma noite de fortes emoções e publicações polêmicas nas redes sociais. O sertanejo, visivelmente irritado com a eliminação do Brasil na Copa do Mundo, não poupou críticas e xingamentos a Vini Júnior em uma sequência de stories que posteriormente foram apagados. Zé Felipe havia demonstrado sua fúria ao comentar um vídeo de Vini Júnior cumprimentando Erling Haaland, autor dos gols da vitória norueguesa. As ofensas direcionadas ao atleta e à seleção brasileira causaram grande repercussão, com muitos internautas registrando os posts antes que fossem excluídos pelo cantor. Ao acordar, Zé Felipe admitiu ter se envergonhado do próprio comportamento, atribuindo a explosão a um misto de emoção e ansiedade. Apesar do arrependimento e da exclusão dos vídeos, os comentários ofensivos permaneceram publicados, mantendo o nome do cantor entre os assuntos mais comentados do

0: 8:36.
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3: É isso aí. É o Manhã Mais Que Demais na sua rádio, mandando aquele abraço para todo o pessoal que tá aí na estrada ouvindo a gente, né? Os nossos amigos motoristas, caminhoneiros aí curtindo a gente. Obrigado pela companhia, né? Pela viagem também, que a gente vai de carona com você no Manhã Mais Que Demais. Henrique Juliano, Saudade de Quem Eu Sou, é o som que a gente ouve agora do projeto Manifesto Musical, né? Da dupla Henrique Juliano, aqui no segundo bloco do Manhã Mais Que Demais.

0: Muito obrigado, senhoras e senhores.
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É, tá aí o sucesso do Murilo Rufi, Anestesiado, aqui no nosso Manhã Mais Que Demais. Teve Charlie Brown Jr. passando por aqui também com Proibida Pra Mim, No Way. Demais, hein? É, relembrar aí o grande e saudoso Chorão, né? É, outro também que faz falta aí na música, arrebentava também com o Charlie Brown Jr. Vamos lá com Shawn Mendes, Summer of Love, Shawn Mendes e Tainy aqui no nosso Manhã Mais Que Demais. Na sequência tem Hugo e Guilherme.

0: É, Israel e Rodolfo, não, mas quase fechando aqui o segundo bloco do Manhã Mais Que Demais desta terça-feira. Fica ligado, viu, porque daqui a pouco tem mais músicas, depois do intervalinho a gente volta com mais sucessos na nossa manhã de terça-feira, sempre deixando você muito mais feliz, relaxado e tranquilidade total, né? Curtindo aqui a nossa manhã do rádio com as melhores músicas. Aqui você ouve e canta junto, né?
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2: 8:58.
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1: Nove horas e três minutos.
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4: 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É, nós fomos e nós voltemos aqui no Manhã Mais Que Demais, né? Já estamos de volta por aqui com mais músicas para você que tá aí ligado, curtindo a melhor programação da sua manhã. E ó, tem nesta sequência aqui o Felipe Araújo com Luan Pereira, que mais? Alma Jane com Atitude 67, Diego e Victor Hugo com Entregador de Flor, e para começar a gente abre aqui esse bloco com João Neto e Frederico e Michele Andrade.

0: Felipe Araújo!
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Diego e Victor Hugo, entregador de flor aqui no nosso Manhã Mais Que Demais, desta super terça-feira. Um abração pra galera que tá curtindo a gente, né? Tá no Pernambuco ouvindo aqui a programação do Manhã Mais Que Demais. Forte abraço. Abraço pro meu amigo Paulo Roberto, né? Paulo Roberto sempre curtindo aqui as manhãs do rádio com a gente. Bom demais, hein? Obrigado pela companhia aí, viu, Paulão? Tudo de bom, meu amigo. Vamos seguindo aqui no nosso Manhã Mais Que Demais, trazendo Bruno Rosa e Jorge Mateus.

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0: Lauana Prado, né? Arrebentando nesse clássico aí do Leandro Leonardo, um sonhador. Teve o seu Jorge também com a burguesinha, burguesinha, burguesinha, burguesinha. Fechando aqui essa super sequência. Ó, daqui a pouco tem mais músicas. Depois do intervalo, eu volto trazendo mais sucessos no último bloco do Manhã Mais Que Demais desta terça-feira. Sai daí não, hein? Continue ligadaço com a gente por aqui.
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2: Volta já. 9 horas e 29 minutos.

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10: 9:34.
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14: A sua melhor estação com o melhor programa da sua manhã do rádio, né? Vamos juntos e muito obrigado aí a todo mundo que tá na sintonia da nossa programação, da nossa manhã, né? E agora tem aqui o Matheus e Cauã com cronômetro. O cronômetro tá avisando que falta só um pouquinho pra gente encerrar o nosso programa de hoje, né? Tem Calvin Harris passando por aqui também daqui a pouquinho, né? Com Clementine Douglas. Mas a gente começa com o Matheus e Cauã e o cronômetro deles aqui. Bora lá então, hein? Sucesso! No nosso Manhã Mais Que Demais.

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Stephanie Gabriele aqui no Manhã Mais, que demais, toque de mágica, é, na sua manhã do rádio, né? E a gente vai seguindo com essa sequência top pra você, as melhores músicas, você ouve aqui no Manhã Mais, que demais, tem Simone Mendes agora, né, com Me Ama ou Me Larga, é, no nosso Manhã Mais, que demais, desta terça-feira. Coleguinha chegando aí, viu? Ela que tá arrebentando, né? Simone Mendes é um baita sucesso das novas cantoras aí, né? Das cantoras populares da nova geração, hein?

0: 9:59.
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3: O mundo do futebol e das celebridades está em polvorosa. A comentarista Ana Thaís Matos causou um verdadeiro burburinho nas redes sociais após alfinetar Neymar ao vivo na Globo durante a transmissão da partida entre Brasil e Noruega. A jornalista ironizou a atitude do jogador, o que gerou uma enxurrada de críticas e ataques por parte dos fãs do craque. A polêmica se intensificou quando Ana Thaís expôs um hater, chamando-o de homem feio e burro, reacendendo o debate sobre a liberdade de expressão no jornalismo esportivo e a reação dos torcedores. A atitude da comentarista dividiu opiniões, com muitos defendendo seu direito de criticar e outros condenando a forma como ela se expressou. Enquanto a discussão esquenta na internet, o episódio mostra como a paixão pelo futebol e a figura de Neymar ainda geram reações intensas, transformando cada comentário em um prato cheio para as fofocas do dia. O climão entre a comentarista e os fãs do jogador promete render ainda muitos capítulos.
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4: 10 horas e 5 minutos.
3: Render ainda muitos capítulos.

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1: 10:28.
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Zé Felipe amanheceu arrependido, após uma noite de fortes emoções e publicações polêmicas nas redes sociais. O sertanejo, visivelmente irritado com a eliminação do Brasil na Copa do Mundo, não poupou críticas e xingamentos a Vini Júnior em uma sequência de stories que posteriormente foram apagados. Zé Felipe havia demonstrado sua fúria ao comentar um vídeo de Vini Júnior cumprimentando Erling Haaland, autor dos gols da vitória norueguesa. As ofensas direcionadas ao atleta e à seleção brasileira causaram grande repercussão, com muitos internautas registrando os posts antes que fossem excluídos pelo cantor. Ao acordar, Zé Felipe admitiu ter se envergonhado do próprio comportamento, atribuindo a explosão a um misto de emoção e ansiedade. Apesar do arrependimento e da exclusão dos vídeos, os comentários ofensivos permaneceram publicados, mantendo o nome do cantor entre os assuntos mais comentados do

10:35. 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

0: 10 horas e 59 minutos.
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3: A atriz Luana Piovani voltou a causar polêmica ao detonar Neymar e comemorar a possível aposentadoria do jogador da seleção brasileira após a derrota do Brasil para a Noruega na Copa do Mundo de 2026. Piovani, que já tem um histórico de embates com o craque, usou suas redes sociais para expressar sua satisfação com o fim da era Neymar. Com emojis de oração, a atriz publicou: "Enfim, Neymar aposentado. Amém!" E repostou textos que classificavam o jogador como mimado e a personificação de tudo de errado na seleção. As publicações de Piovani também fizeram referência a polêmicas da vida pessoal do atleta, reacendendo a antiga rivalidade entre os dois. O posicionamento de Luana Piovani gerou uma onda de comentários e discussões na internet, dividindo opiniões entre aqueles que concordam com suas críticas e os que a acusam de oportunismo. A atriz, de 49 anos, reacendendo a antiga rivalidade entre os dois. O posicionamento de Luana Piovani gerou uma onda de comentários e discussões na internet, dividindo opiniões entre aqueles que concordam com suas

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0: 11h28.
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3: O ex-casal Luísa Sonza e o Whindersson Nunes voltou a ser o centro das atenções nas redes sociais. A cantora Luísa Sonza deixou de seguir o humorista após uma piada feita por ele envolvendo o atacante norueguês Erling Haaland, destaque na vitória sobre o Brasil na Copa do Mundo de 2026. A polêmica começou quando Luísa fez publicações bem-humoradas comparando sua aparência à do jogador. Whindersson, aproveitando a brincadeira e a eliminação da seleção brasileira, respondeu a uma imagem de Haaland comemorando com a frase "Te jogaria do penhasco de novo". A declaração rapidamente viralizou. Internautas associaram a frase à música "Penhasco", de Luísa Sonza, que metaforiza o fim do casamento com o Whindersson. A atitude do humorista foi criticada por muitos como desnecessária e insensível, reacendendo debates sobre os ataques que a cantora sofreu após a separação. O unfollow de Luísa apenas intensificou a repercussão do caso.
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4: 11 horas e 34 minutos.
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0: 11:58.
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3: 11:59.
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5: O governo Trump anunciou a deportação de Danny Marucci, um homem de 55 anos e nacionalidade italiana que havia sido condenado por pedofilia no Brasil. Marucci vivia na Flórida sem visto de residência e foi preso pelo ICE em 9 de junho. Ele era procurado pela justiça brasileira por ter sido condenado pelo estupro de uma criança de 4 anos. A deportação é resultado de uma ação conjunta entre as autoridades americanas e brasileiras, reforçando o combate a crimes graves. A extradição de Marucci é um passo importante para garantir que ele cumpra sua pena no Brasil, enviando uma mensagem clara sobre a cooperação internacional na luta contra crimes sexuais e a proteção de crianças.

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2: Meio-dia e 7 minutos.
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0: 12:29.
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2: A Hora do Consumidor, respondendo aqui a pergunta do Felipe nesta terça-feira. Felipe de Patos, na Paraíba, diz que a operadora de celular incluiu um serviço que ele nunca contratou. E ele pergunta: o que devo fazer? Olha, Felipe, a cobrança por serviços não autorizados é considerada prática abusiva, viu? O artigo 39 do Código de Defesa do Consumidor proíbe que o fornecedor envie ou cobre produtos e serviços sem solicitação do consumidor. Solicite imediatamente o cancelamento e a devolução dos valores cobrados, viu? Fica aí a nossa dica para você. Eu sou Kleber Salles e volto na próxima edição do quadro A Hora do Consumidor. Até lá!
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3: Muito bem, voltamos com o nosso Novelizando nesta terça-feira, atualizando você nesse dia 7 com o resumo das novelas. Agora tem a novela das 7, Coração Acelerado, a minha preferida. O João Raul percebe o estado alterado de agrado e cuida da moça. Tino agradece a noite passada com Esteban. Malvino e Laurinha percebem que passaram a noite lado a lado, e confessam seu amor. Leandro e Eduarda finalmente ficam juntos. Agrado lembra de ter beijado João Raul e se surpreende. Italita elogia o Zuzanete em suas redes. E Ronês e Lá ficam indignados com o fracasso de seu plano. E esse foi o resumo de Coração Acelerado. Daqui a pouco eu volto com tudo que vai rolar em Quem Ama Cuida.
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4: Meio-dia e 37 minutos.
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0: 12:57.
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2: O governo Trump anunciou a deportação de Danny Marucci, um homem de 55 anos e nacionalidade italiana que havia sido condenado por pedofilia no Brasil. Marucci vivia na Flórida sem visto de residência e foi preso pelo ICE em 9 de junho. Ele era procurado pela justiça brasileira por ter sido condenado pelo estupro de uma criança de 4 anos. A deportação é resultado de uma ação conjunta entre as autoridades americanas e brasileiras, reforçando o combate a crimes graves. A extradição de Marucci é um passo importante para garantir que ele cumpra sua pena no Brasil, enviando uma mensagem clara sobre a cooperação internacional na luta contra crimes sexuais e a proteção de crianças.

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2: Meio-dia e 59 minutos.
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1: 13 horas e 5 minutos.
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0: 13h16.
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0: 13:27.
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2: A Justiça do Distrito Federal determinou que o governo local melhore o ambiente de trabalho no Hospital Regional de Taguatinga. A decisão judicial obriga a elaboração de um plano para reforçar as equipes e aprimorar as condições de trabalho na unidade de saúde. O Distrito Federal também foi condenado a pagar uma indenização de R$200 mil por danos morais coletivos, reconhecendo a sobrecarga e o adoecimento dos profissionais. A medida visa garantir um ambiente mais digno e seguro para os trabalhadores da saúde. Essa decisão é um marco importante na luta por melhores condições para os servidores públicos da saúde que enfrentam desafios diários. A expectativa é que as melhorias implementadas resultem em um atendimento mais eficiente e humanizado para a população.

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2: 13:34.
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0: 13h44.
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0: Gabriel.
1: Aí, mas subiu, hein, Jorge?
0: Subiu. Tô dizendo que tá 15 pés, terral.
1: E olha essa praia, que beleza.
0: Que beleza, que sereia. Maravilha.

0: 13h58.
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0: 14h em ponto.
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2: 14 horas e 2 minutos.
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9: Boa tarde.
10: Estou chegando. Boa tarde pra você. E aí, tudo certinho? Prazeraço, Johnny Silva por cá. Hoje terça-feira, hoje 7 de julho de 2026. Tá preparado? Tá preparado? Tá começando mais uma tarde mais que demais. Você já sabe, é muita música boa, é sertanejo, é rocha, é pisadinha, é bolero, é funk, é pop rock, pop nacional, pop internacional, é muita coisa, né, pra gente curtir juntinhos nessa tarde gostosa de terça-feira. E você pode participar com a gente aqui na nossa programação, através das redes sociais, do nosso WhatsApp. Vamos começar muito bem, olha só quem tá chegando, Menos é Mais, Coração Partido.
11: Vambora. 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

você ouvindo só as melhores nesta terça-feira maravilhosa. Obrigado pelo carinho, pela audiência. Você curtindo aí, Sofia Carson. Passou por aqui o Jorge Mateus, Sol nos Olhos. Continuamos nessa mesma vibe maravilhosa. Tá chegando o modão aqui com Lauana Prado, Bar de Bairro. Foi

0: Estou falando pra você que aqui é só sucesso, né? Você relembra também aqui na nossa tarde mais que demais. É o Murilo Luffy com o Zé Neto e Cristiano Veneno. E antes você curtiu aqui o Kiko, o Leandro e o Bruno, KLB, a cada 10 palavras. Ah, relembrou também aí, né? Obrigado pelo carinho, pela audiência. Vou para um breve intervalo, mas já já eu tô de volta.
1: Tem que respeitar.
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3: 14 horas e 24 minutos.
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0: 14 horas e 29 minutos.
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3: E a nossa tarde merece tudo de bom, tudo de mais gostoso, tudo de mais delicioso. É isso aí, música boa é o que não falta por aqui. Tá chegando Menos é Mais, brinda aí.

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isso aí, a Marília Tavares não pode faltar nas nossas tardes por aqui, né? Palavras de Perdão, passou por aqui o Sorriso Maroto, brilhantando também a nossa tarde. Ah, como essa tarde tá gostosa, né? O que você está aprontando por aí? Tá em casa, tá no trabalho, tá no trânsito, tá no centrão da cidade? Conta pra gente, tá bom? Por aqui continua, chegando mais músicas aqui na nossa tarde, mais que demais.

0: 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Nossa, que delícia, hein? Tá na hora, né, de tomar aquele cafezinho da tarde. É isso aí, mas você não gosta do cafezinho, gosta de um suquinho natural. Tá certinho, tem que fazer o que gosta. Você curtindo aqui a nossa Tarde Mais Que É Demais. Tá aí o Traia Véia com o Gustavo Lima, Equivocada. E antes você ouviu aqui a Ana Castela com o Gustavo Mioto, Fronteiras. Vou para um breve intervalo. Ah, eu acho que eu vou tomar aquele cafezinho, tá? Mas já estarei de volta.
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2: 14h52.
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0: 14 horas e 56 minutos.
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3: Mais música chegando por aqui na nossa tarde. É o Léo Foguete, Beijo, Beija-Flor.

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1: Então você gosta de rua, né? Tá bom.

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1: Essa é a nossa Tarde Mais Que Demais. Música boa pra você é o que não falta por aqui. Tá aí o Felipe Rodrigo, Gosta de Rua. E antes passou por aqui a Eterna Preta Gil. Tudo isso aqui na nossa Tarde Mais Que Demais, tá bom? Ó, pra você dar a sua sugestão, pedir a sua música aqui na nossa programação, pode mandar aí pelo nosso WhatsApp, também pelas redes sociais, tá bom? Ó, o nosso site tá maravilhoso, tá esperando aí uma visitinha sua. Lá você fica por dentro de tudo o que acontece aqui na nossa rádio, no Brasil e no mundo. A notícia é o que não falta no nosso site, tá certo? Por aqui continua, vão demais músicas aqui na nossa programação. Tá chegando Wesley Safadão com Gustavo Lima. Vem comigo!

0: Carlos e Belucci, sonho de todo casal, aqui na nossa tarde mais que demais. E antes você relembrou aqui com Claudinho e Buchecha, quero te encontrar. Vou para um breve intervalo, mas já eu volto ao próximo bloco recheadíssimo de muita música boa pra você.
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2: 15 horas e 21 minutos.
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1: 15h26.
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5: Pra você que tá aí no centrão da nossa cidade, tá no comércio da nossa cidade, tá no trânsito, muito obrigado pela sua sintonia. Por aqui continua. Vai ter.

0: Muito obrigado. Obrigado, BC. Obrigado, Camboriú.
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te amei. Parceria que deu super certo aí, né? Estou falando da Malu com a Mari Fernandes. E antes você relembrou aqui juntamente com a gente o Bruno e Marrone com a Claudinha Leite, Doce Desejo. E por aqui continua, tá chegando a Stephanie e a Gabriele. Aumenta o som aí, continua a nossa tarde mais que demais.

0: mais linda.
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0: Fulvio pra Diego Arnaldo, vai.
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0: terminar com chave de ouro aqui a nossa tarde mais que demais. Você curtindo aí o Gustavo Lima, proibido terminar. Gente, a nossa tarde mais que demais está ficando por aqui nessa terça-feira. Quero agradecer você, tá bom? Ficou juntinho, coladinho com a gente, participando aqui, interagindo também, tá? A nossa tarde volta amanhã no mesmo horário aqui na nossa rádio. Não saia da sintonia porque tá chegando uma atração feita exclusivamente pra você. Até amanhã, se Deus quiser. Tchau, tchau. Se cuida!
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2: 15 horas e 50 minutos.
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2: 15 horas e 55 minutos.

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0: 15:59.
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0: 16 horas e 4 minutos.

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0: 16 horas e 30 minutos.
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0: 16h37.
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2: 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Você vai cantar, você vai dançar, você vai se divertir ao som dos hits aí do momento, hein?
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0: 16:57.
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17h05. Aqui com mais uma seleção musical do seu Show da Tarde. Olha, prepare-se porque essa seleção promete. Você vai cantar, você vai dançar, você vai se divertir ao som dos hits aí do momento, hein?

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2: 17 horas e 59 minutos.

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4: Coma mais alho. O alho é rico em antioxidantes e ajuda a combater a inflamações. Diz Carmia Borek, PhD, professor e pesquisador do Departamento de Saúde Pública e Medicina da Família na Tufts University School of Medicine, em Boston, nos Estados Unidos. Ele ajuda a aumentar as defesas contra doenças e provavelmente ajuda a prevenir o câncer e melhorar a saúde do coração.
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2: Dezoito horas e quatro minutos.
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0: 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Outono. 18h30.
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2: Boletim da Copa! Cristiano Ronaldo confirmou que a Copa do Mundo de 2026 foi a última de sua carreira. Após a derrota de Portugal por 1-0 para a Espanha nas oitavas de final, o craque de 41 anos disse que deixa o torneio com a consciência tranquila, por acreditar que fez tudo o que podia pela seleção ao longo de quase duas décadas. Apesar da tristeza pela eliminação, ele afirmou ter orgulho da trajetória e dos títulos conquistados com a camisa portuguesa. O atacante evitou confirmar se também vai se aposentar da seleção portuguesa, dizendo que ainda vai refletir sobre o futuro com calma. Cristiano aproveitou para elogiar o técnico Roberto Martínez e destacou que Portugal deve sair de cabeça erguida pela campanha realizada. Emocionado, o camisa 7 encerrou sua sexta participação em Copas do Mundo, marcando o fim de uma das maiores histórias da competição.
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9: Coma mais alho. O alho é rico em antioxidantes e ajuda a combater a inflamações, diz Carmia Borek, PhD, professor e pesquisador do Departamento de Saúde Pública e Medicina da Família na Tufts University School of Medicine, em Boston, nos Estados Unidos. Ele ajuda a aumentar as defesas contra doenças e provavelmente ajuda a prevenir o câncer e melhorar a saúde do coração.
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2: A Hora do Consumidor, chegando nesta terça-feira, 7 de julho de 2026. Vamos responder a pergunta da Denise, né? A Denise de Araruama, no Rio de Janeiro, diz que um supermercado anunciou um café por um preço, mas no caixa apareceu outro preço, né? Ela pergunta qual que vale. Olha, Denise, sempre é o menor preço anunciado ao consumidor é que vale, viu? Além disso, o artigo 30 do Código de Defesa do Consumidor determina que toda oferta vincula o fornecedor. Se o estabelecimento divulgou um preço, ele deve cumprir essa oferta, tá bom? Fica aí a nossa dica para você, sempre de acordo com as normas aí do Código de Defesa do Consumidor. Eu sou Kleber Salles e volto daqui a pouco, hein? Fique ligado!
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3: 18 horas e 37 minutos.
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1: 18 horas e 59 minutos.
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1: Dezenove horas e 4
2: minutos. 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

0: 19h31.
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0: 19h35.
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1: 19 horas e 59 minutos.
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2: Vinte horas e dois minutos.
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0: 20h14.
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0: 20h28.
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0: 20h33.
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0: 20h57.
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0: 20h59.
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